aqui com Drake, Hotline Bling, as melhores pra você curtir em todo o Brasil pela Rede Mix de Rádio. Tem algum som que você quer ouvir por aqui, hein? Manda pra cá pelo WhatsApp 11 983 408 mil, ou no nosso Instagram. Fala nisso, você já seguiu? @ Rádio Mix FM Brasil? Não? Estamos te esperando lá então, com as melhores notícias do mundo da música e tudo que você gosta de saber, os bastidores da Mix num só lugar. Segue lá, dá aquela moralzinha pra gente aí, @ Rádio Mix FM Brasil.

Mix Azara Larson, Lush Life. Essa música é legal, vibezinha gostosa, assim como domingo à noite, né? Você tá aí se preparando pra segundona, começar mais uma semana. Então a gente vai dar um presente pra você. Sabe aquelas músicas que todo mundo gosta? Aquelas que fazem

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0: as velhinhas que você adora desfilando aqui na passarela da Mix, uma atrás da outra pra você curtir, lembrar bons momentos e aquela época que você quase esqueceu, mas a Mix faz questão de lembrar pra você com as melhores de todos os tempos. Bora abrir a tampa do baú? Gás no volume que começou!
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Mix One era 2001. O que você tava fazendo naquela época em 2001, quando essa música tocava direto aqui na nossa programação? É a Dido, Thank You, no baú da Mix. As velhinhas que todo mundo gosta até as 11. Você vai participando, manda a sua pelo WhatsApp Mix 11983408000 ou nos comentários do arroba Rádio Mix FM Brasil. Ah, como é que eu vou fazer, Jorge? Vou entrar lá, vou escrever qualquer coisa? É isso mesmo, do nada. Entra lá em qualquer comentário e coloca o nome do artista e da música que você quer ouvir com a hashtag baú da Mix, que é claro que ela volta por aqui. Enquanto isso, lembra desse som aqui, ó.

hora quando você participa, inclusive, e indica aquele som pra gente. Tão te esperando até as 11, viu? Você manda o seu nome completo e o nome do artista e da música que você faz questão de ouvir por aqui pelo WhatsApp Mix 11 9 8 3 4 0 8 mil, ou então vai no arroba Rádio Mix FM Brasil no Instagram e deixa registrado por lá qualquer comentário aleatório, o nome do som que você quer ouvir. Aproveita e diz o que você tá achando da playlist da Mix, que a gente ama quando você participa. Falar em amar, eu tenho certeza que muita gente amou essa música aqui. Aumenta

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7: Mix, muito boa noite. Como é que estão as coisas por aí? Tudo bem? Bora lá começar mais uma edição do Mix Acústico. Hora da gente curtir os sons que você mais gosta na programação da Mix de um jeitinho diferente. Versões desplugadas. Por aqui é só banquinho e violão. E claro que você pode indicar sua música acústica pra ouvir aqui na Mix também, nas redes sociais ou no WhatsApp. Bora começar muito bem aqui, vai.
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1: Mitchell James Blunt, o ano era 2008 e a gente ouvia pela primeira vez na playlist da Mix, sem mistake. Só que essa versão aí é pra fazer o coraçãozinho bater mais forte, né? Fechando mais uma edição do Mix Acústico. Aquelas versões diferentes dos sons que você adora na playlist da Mix, que estão de volta amanhã bem cedinho, 5:45. Estamos te esperando aqui, acorda cedo pra ouvir.
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Mix e a Isa, Caos e Sal, música nova dela que a gente rola direto na playlist da Mix. Fala em rolar direto, você sabe que todo comecinho da madrugada, meia-noite às duas, tem no break, né? E durante o no break, o que você vai fazer? Nada, vai ficar curtindo as melhores músicas e se preparando pra segunda-feira. Se você tem algum som específico que você adora, quer mandar pra gente ouvir aqui na Rede Mix de Rádio, capricha no pedido, manda pra cá no 11 983 408 mil, o nosso WhatsApp. Enquanto isso, a gente continua curtindo as melhores.

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0: 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Não sai daí!
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1: Mix, você tá rolando por aqui só música legal. Então continua por aí curtindo. Este é o Super Mix.
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Super Mix. Mix, essa é a hora em que a gente dá um plus na programação. É o Super Mix trazendo muita música legal. Essa edição acabou, mas fica ligado, fica ligada que a qualquer momento estamos de volta.

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3: Sou a Giovana de Mogi.

0: quero pedir a música do Backstreet Boys, Everybody.
1: Fala galera da Mix, que é Valdir. Toca uma música aí do Coldplay.

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0: Mix 715, Kelly Clarkson, Because of You.
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8: Bom dia, excelente sexta-feira pra você que tá ligado aqui com a gente na Mix. Atenção com um acidente pela Dutra, sentido São Paulo, na pista expressa, altura do quilômetro 229. Problemas desde o 227. Prefira a pista local ou Ayrton Senna que vem livre. 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
5: SP1, uma geral no trânsito de São Paulo.
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7: Bom dia, excelente semana pra você que tá ligado aqui com a gente na Mix. Rodovia Castelo Branco pra São Paulo já tem o caminho mais pesado, do 30 ao 28 em Barueri, e as duas pistas ficam lentas a partir do 18 e até o acesso aos marginais. 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

0: Bom dia, galera da Mix. Aqui quem fala é Vanilson Freire. Eu falo de Campina Grande, na Paraíba. Eu queria ouvir uma música do Queen, Somebody to Love. Bom dia a todos e uma ótima semana.
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0: participando aqui na Rádio Mix. Vamos lá?
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0: 011-983-408-1000.
2: Alô, Rádio Mix, aqui é a Juliet Son, aqui de Minas. Oi. E eu queria pedir a música My Happy Ending, da Avril Lavigne.
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0: 8h15, Alex Warren Ordinary. Esse é o Pede no Zap. Demorou pra você participar. 011 983 408 mil. Vamos nessa.
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10: Atenção com o acidente agora pela Rua da Consolação, sentido bairro, sentido Rebouças, ali um pouquinho antes do cemitério. Problemas a partir da Praça Franklin Roosevelt e depois do cemitério o caminho já funciona bem. Para quem vai sentido centro, a Rua da Consolação é um ótimo trajeto e entre o centro e a Avenida Paulista, prefira 9 de julho. 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
1: Ei, Mix, bom dia. Marcelo de Souza Cabral, aqui da Casa Verde, São Paulo. Que tal começar a semana com Stay da Rihanna? Valeu, Mix.
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1: Esse é o pede no zap aqui na Mix, só começando a semaninha. Que tal pedir a sua música? 011-983-408-1000, vai!
2: Aí, galera da Mix, aqui é Gilberto de Vigia, estado do Pará. Toca uma de YouTube pra nós, só pra recordar, vai!
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7: Atenção com acidentes sobre o viaduto Engenheiro Alberto Badra, sentido marginal do Rio Tietê. Tá deixando tudo parado pela Aricanduva, desde pelo menos a Sebastião de Andrade. Então até Radial, a partir da Itaquera, tá melhor, 19 de janeiro, Conselheiro Carrão. 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
1: Já voltamos com pede no zap, segura.
2: Bom dia, Rádio Mix. Oi, aqui dia. É Robson Pinturas Automotiva de Cascavel. Eu gostaria de ouvir alguma música de Charlie Brown. Bom dia pra todos.
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5: Avenida dos Bandeirantes para Marginal do Rio Pinheiros fica lenta a partir da metade do aeroporto, ali da Avenida Miruna, direto até a Praça Carananduba e volta a parar no acesso à Marginal Pinheiros. Então, a partir do Jabaquara, tá melhor o corredor paralelo da Pedro Bueno e Roberto Marinho, e ali a partir do aeroporto de Congonhas, vale a pena descer pelo Brooklyn, pelas ruas Jesuíno Maciel e Guararapes. 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

0: Over the World, de volta aos anos 80 aqui com roupinha nova, né? A gente já volta com mais músicas na Mix, fica aí.
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2: Avenida Rebouças pro centro vai muito mal, desde a ponte Eusébio Matoso e até Oscar Freire. Então é bem melhor utilizar Gabriel Monteiro da Silva ou a Teodoro Sampaio. Pro bairro, Rebouças tá pior, da Doutor Arnaldo até a Avenida Brasil. 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

42, Last Kiss, som do Pearl Jam. O líder dessa banda aí, chamado Ed Vedder, vocês conhecem? Em novembro, ele está com passagens compradas para o Brasil. Ele vai participar de um festival e aí ele vai fazer 2 dias de shows. Pra você que é fã do Pearl Jam, ouvi boatos aí de que ele canta algumas músicas do Pearl Jam.

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0: Mix agora meio-dia e um, a gente ouviu Girls on Fire, som da Alicia Keys. 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
0: Mix, bora pro Top Mix dessa segunda. Você

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1: Mix agora meio dia 17, Swam, som do BTS. Na primeira posição do Top Mix, acabou aqui.
0: 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Daqui a pouco, 5 da tarde, tem mais. 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

0: meio-dia 38 agora. A gente ouviu Me Adora. Som da Pit, já já tem mais. 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

Essas foram três das mais pedidas por você em 98. A qualquer momento tem mais. 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

0: são 12h11, você curtiu o som do Ed Sheeran, Bad Habits. A gente volta já com mais música na Mix e agora se liga nessas promoções aqui, ó.
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0: São 2h42, essa é a Beyoncé Irreplaceable.
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0: São 3:12, Red Hot Chili Peppers, The Zephyr Song.
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0: 20 para 5, tá? Eu sou a Sabrina Carpenter, Man Child.
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0: SP1, uma geral no trânsito de São Paulo. 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
6: Uma ótima tarde para você ligadinho aqui na Mix. Bora com informações do trânsito do seu caminho. Marginal do Rio Pinheiros tem reflexo de acidente envolvendo carro e moto, depois da ponte da Jardim no sentido de Interlagos. Com uma faixa da esquerda fechada, o trânsito vem congestionado já do Muro do Jockey. Busque o caminho alternativo da Lineu de Paula Machado para você evitar a lentidão. 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

0: Stacey Abrams, né? Soul True.
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08000 ou nas redes sociais no arroba Rádio Mix FM e arroba Rádio Mix FM Brasil no Instagram. Ó, primeira de hoje aqui é a quarta posição. Vem com Bruno Mars e a Rose, essa todo mundo.

11983408000. Ou então você dá aquela moralzinha no nosso novo Instagram, arroba Rádio Mix FM Brasil. Você entra lá em qualquer comentário, deixa o nome do artista e da música que você adora com a hashtag Top Mix. Enquanto a gente volta aqui, ó, no tempo, pra trazer pra você um grande sucesso do ano de 2006. Onde você estava? Com quem você estava? Com toda certeza, se estivesse ouvindo a Mix, curtia muito esse som. Destaque pra Corinne Bailey Rae. Put your records on. 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

0: 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Mix são 5 e 18, são da Billie Eilish, Birds of a Feather, fechando aqui, ó. Mix. Amanhã, meio-dia, tem mais.
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5: Bora, bora com mais informações do trânsito. Seu caminho aqui pela cidade de São Paulo segue complicadíssimo no acesso radial. Tudo parado após o elevado Presidente Angular, o Miocão, até o trecho agora da Almirante Brasil, onde tem bloqueio parcial. Faixas agora da esquerda seguem fechadas, só a faixa da direita liberada e o trânsito paradérrimo. Caminho por dentro da Liberdade, pela Moca, te ajudam a evitar uma boa parte desse trânsito ruim. 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
8: Bora, bora, com mais informações do trânsito do caminho de quem circula aqui pela cidade de São Paulo, a gente destaca Rio das Pedras, com congestionamento hoje no sentido do bairro. Da saída da Avenida Mazzaropi até a passagem pela Avenida Raias do Araguaia, tudo bem ruim. Aricanduva, mesmo com pontos de lentidão, hoje funciona melhor que a Rio das Pedras e vale a paciência para você insistir após o shopping com trânsito um pouco mais tranquilo. 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
3: Quase que eu não vim hoje, Cafu.
4: Eu, na verdade, quase dei meia volta quando cheguei no elevador. Mas, assim, alguma coisa me disse pra entrar no elevador e chegar até aqui. Enfim.
3: Segunda-feira, né? Segunda-feira. Às vezes a gente só de um bom motivo pra gente falar assim, ah, não vou não.
4: É.
3: Ou tô cansada hoje, cara. Na boa, tô falando a verdade aqui pra nossa audiência.
4: É, eu vi que você tá bem sincerona.
3: E se eu levantar agora, a Yas assumir o programa... Junto com o Caco, eu ir embora. Na boa.
4: Na boa, só pra saber. Oh, e se de repente eu pegar e apertar esse botão?
3: Aperta. Não, mas aperta.
4: Esse aqui?
3: É um pensamento intrusivo. Mas eu tô... Vai. Aí viu, Caco, o que acontece? Agora você desapertou.
4: E se de repente eu der uma empurradinha nisso aqui?
3: Não, cuidado. O que você vai. Não derruba, Caco. Não, Caco! Caco. E se. Na boa, sim, a na gente boa. Fazer o programa. Do jeito que a gente quiser.
4: Eu tô me sentindo um gato.
3: E se a gente não seguir a pauta da Yas?
4: Não, e se de repente, sei lá, a gente...

0: transformar isso aqui num, sei lá, num bate-papo, num crochê. Vamos fazer uma roda de crochê agora?
1: A gente
0: agora?
1: Vai fazer o que a gente quiser hoje, é. Porque o programa hoje é sobre pensamentos intrusivos.
0: Tudo que vier na sua cabeça, aliás, toma cuidado, tá? Mas tudo que vier na sua cabeça, você pode compartilhar com a gente hoje, né, Gi?
1: Cara, pensamento intrusivo, não adianta falar que não tem, porque é a coisa que a gente mais tem na vida. Tipo, você olha no espelho e fala assim, mano do céu, e se eu raspasse o cabelo?
0: E se eu arrancasse uma sobrancelha?
1: E se meu dente fosse maior?
0: E se eu colocasse uma prótese de ouro no canino?
1: E se eu mandasse aquela mensagem?
0: E se eu não mandasse aquela mensagem?
1: Ah, gente, tem muito pensamento que na hora que vem, a gente vai e coloca um filtro e fala, não, não, não, não! Não posso fazer isso. O não posso fazer isso, provavelmente, ele vem após um pensamento intrusivo chegar e você falar, poxa, isso eu não posso dizer. Então hoje, vamos falar sobre os pensamentos intrusivos da nossa vida. Do tipo, misturar uma receita muito estranha, né? Tem gente que gosta de batata frita com sorvete, por
0: eu
1: exemplo.
0: Eu gosto. Você
1: imagina
0: tá
1: ali enfiando a batata no sorvete comendo, né? Feijão com pão de queijo. Tem quem misture, sabia?
0: Feijão.
1: Pega o pão de queijo, mistura no feijão e come.
0: Tem quem misture, no caso, você, né?
1: Exatamente.
0: Ah, entendi.
1: Mas você
0: não
1: sabia?
0: Não é um pensamento tão intrusivo, na verdade é uma realidade.
1: Não, mas a primeira vez que eu vi o pão de queijo, tava ali um pratinho de feijão, eu falei, mano, e se eu chuchar esse pão de queijo no feijão? A diferença é que eu fiz isso, mas tem pensamento que a gente não pode deixar. A gente não pode deixar acontecer.
0: Então, uma coisa que a galera acha estranha, sabe o famoso misto quente, o bauruzinho?
1: Ah.
0: Presunto, queijo, tomatinho? Eu sempre vou dar uma chuchada ali no leite com chocolate, entendeu?
1: Entendi.
0: A galera fala, mas você coloca o presunto com pão e queijo dentro
1: então,
0: do chocolate?
1: Cara.
0: Mas fica gostoso. Mas é um pensamento intrusivo que quando você atende ele, você é recompensado,
1: exato.
0: Entendeu?
1: Exato. Foi executado. É um
0: Foi
1: pensamento executado.
0: Executado.
1: Por exemplo, outro estilo que a gente pode trazer aqui também, outro tipo, né, de pensamento intrusivo, é quando um amigo teu, ele chega no ambiente e antes de você dar oi, você analisa ele e aí vem um monte de pensamento sobre ele que você não pode falar. Tipo, o cabelo do Caco, né, Yas, parece do Zacarias, não
0: parece? Não, você tá tipo, o que você tá vendo? Olha, você tá vendo, mano?
1: Entendeu? Coisas que a gente não pode verbalizar.
0: Você tá parecendo a Nina da Avenida Brasil.
1: Ai, tá vendo, cara? Mano, coisas que a gente não pode falar. Resumidamente, pensamentos intrusivos que passam pela nossa cabeça diariamente e que hoje você vai poder falar no Mix Tudo. Só não vale palavrão.
0: Não vale palavrão.
1: Não vale palavrão.
0: É, cuidado,
1: não,
0: você vai falar
1: e
0: também.
1: Não vale coisas 18 mais. Mas aquele pensamento sobre seu chefe, sobre seu amigo.
0: Então, cuidado com seu emprego sobre, também.
1: É, cuidado.
0: Vai lá,
1: manda aí, vai no arroba Mix Tudo na Mix. Algum pensamento intrusivo já pulou da sua boca e você falou, mano.
0: Escapuliu.
1: Não acredito que eu falei isso pra essa pessoa.
0: Oh, e às vezes o pensamento intrusivo, na verdade, pode ser um sonho que você acaba verbalizando enquanto você dorme, né?
1: Exatamente.
0: Aí, você acorda assim, o seu grande amor olha pra você. Quem é fulana? Que fulano o quê? Vai que você tava falando à noite com uma
1: esse?
0: Voz. Que nome é esse? De repente
1: errou
0: você recitou
1: o nome.
0: A noite inteira.
1: Mas sabe o que, que é? Às vezes a pessoa passa o dia inteiro pensando em outra pessoa. E aí na hora que vai verbalizar, pula da boca.
0: Pula.
1: Aí você fala, nossa, cara, pensamento intrusivo. Então, algum pensamento intrusivo já deu ruim com você? Sei lá, saiu pela sua boca.
0: Mano, tem uma boa.
1: O que foi?
0: Tem uma boa. Você já chamou a sua atual ou o seu atual com o nome da sua ex ou do seu ex? Isso sim é um pensamento intrusivo. Por quê? Você tá num outro relacionamento, mas o anterior não saiu da cabeça ainda.
1: Exatamente.
0: E
1: por isso que é bom chamar de amor.
0: É amor.
1: Amor, baby.
0: Queridão.
1: Queridão. Entendeu?
0: Okay. Queridão é mais tarde. Vou chegar em casa, vou falando, chegar pra minha esposa falar, queridona.
1: Queridona, chega mais.
0: Chega mais aí.
1: Mas, Caco, a gente tá brincando aqui, mas pensamento intrusivo gonga muita gente, viu?
0: Gonga,
1: Às vezes você chega numa roda de amigos, de repente você solta uma parada que, cara, você não conseguiu filtrar. Então é sobre isso que a gente vai falar hoje. Filtros que faltaram na sua vida em momentos que não deveriam faltar.
0: Inclusive, a gente pode entender algumas técnicas de como habilitar alguns filtros, né? Porque
1: exatamente.
0: Se a gente vai falar tudo que a gente pensa, cara, olha, provavelmente você vai ter problema todos os dias, né? Porque todo dia vai vir aquele pensamento errado, errôneo, né? Que vai te levar pra direção errada. Mas que no fundo, você queria botar pra fora.
1: E a gente tá falando aqui de palavras, né? Mas vale também de ações, né? Às vezes a gente faz coisas que você fala, mano, meu pensamento, inclusive, foi mais forte, aconteceu. Tipo, dá risada. O que você fez aí?
0: Não, eu já lembrei das brincadeiras que tá sério, né?
1: Você tá andando assim,
0: você vê o amigo dele. Que a gente fazia isso no colégio, não
1: bate
0: pode.
1: Bate-pavão.
0: O bate-pavão era. Você chegava,
1: cara,
0: no amiguinho e dava aquele peteleco, entendeu?
1: Exato. É tudo pensamento intrusivo. Sabe o que eu fiz uma vez?
0: Não sei, não.
1: Ó, o pensamento intrusivo da Giz. Na quinta série, tinha uma amiga minha. Ela tava sentada do meu lado. Eu amava ela. Ela era incrível. E aí ela prestava muita atenção na aula. E aquilo, eu cheio de ciricutico, cara. Ela ficava sempre assim, ó. A professora explicando, ela muito concentrada. Um dia, mano, eu peguei uma folha de papel, tipo essa aqui, que tá na minha mão. Ó, galera, eu fiz um cone desse tamanho. peguei o cone aleatoriamente na aula de educação religiosa, com a ponta enfeitando a orelha dela. Você imagina o pulo que ela deu, cara. Por que que eu fiz isso, cara? Por que que eu fiz isso? Eu peguei um cone, falei, tuf, na orelha dela, ela pulou na cadeira, a sala parou. Falei, que é isso? Como que explica que a Giza pegou um tubo e enfiou na orelha da pessoa, cara?
0: Peraí.
1: Pois é, cara.
0: Ah, existia algum motivo aparente ou foi simplesmente uma ideia assim?
1: Foi uma vontade.
0: Entendi.
1: É impulsividade.
0: Que, tipo assim, eu tô sentado aqui na frente da Yas, a Yas tá aqui de costas pra mim. Eu tô com chiclete. Eu falo, será que esse chiclete ainda é igual aqueles das antigas que você grudava o cabelo e você tinha que cortar?
1: Cara,
0: eu vou lá, tiro e pá!
1: Mano, exemplo de pensamento intrusivo tá em tudo quanto é canto, né? A Yas lembrou de um.
0: Você lembrou?
1: Ah, não, você vai falar aqui.
0: Você vai falar, agora
1: vem,
0: pode
1: Yas,
0: falar.
1: Hoje é assim, hoje, hoje tá é tudo assim, intrusivo. Vai. Vem cá, o que que você lembrou?
2: Ai, teve uma vez que eu joguei o resto da água da minha garrafinha no chão do metrô. E aí virou uma lama.
1: Por que você fez isso, Yas?
2: Tudo sujo, pé sujo, chão sujo.
1: Chão
2: sujo. E aí ficou tudo sujo no metrô, gente.
0: Entendi, você pensou assim, de repente... E se eu fiz é uma laminha.
1: E outra, uma coisa que eu fiz, gente, pelo amor de Deus, a gente tem que melhorar muito. Ficar arrancando as coisas, sabe? Quando você senta num sofá da casa de alguém ou de algum lugar e tem aquelas casquinhas que você fica puxando, você fala, mas e se eu... Ou a parede, arrancar um pedaço da parede? Cara, o botão.
0: Você já...
1: Dá vontade de apertar um botão?
0: Botão você
1: entendeu?
0: Pega, apertar,
1: isso aí,
0: entendeu?
1: Cara, mano.
0: Depende do botão. Mas tem também, por exemplo, você tem cabelo curto. Você com certeza já deve ter chegado um momento, você olhou no espelho e tinha uma tesoura do lado. Você falou,
1: e se eu cortasse?
0: E se não, com certeza vai ficar legal e pá!
1: Já aconteceu, cara.
0: Cagou tudo.
1: Então, mas tem coisa que a gente não aguenta segurar. E tem coisas que a gente consegue pensar e guardar de volta. Queremos histórias hoje no @mix, tudo na Mix. Fala aí um pensamento intrusivo, te deixou em maus lençóis. Ou alguma parada que você fez, mano, o que que eu tinha na cabeça pra fazer isso, sabe? Pra não ter filtrado isso. Falta de maturidade ou vontade de, sei lá, fazer alguma coisa diferente. @mix, tudo na Mix. Manda no meu também, no giza.com, e chega junto que o programa é sobre isso hoje. Vamos um pouquinho?
0: Aproveita e me segue também no @cacograndino, mas ó, o Ganado já mandou na live aqui que aconteceu.
1: O que que ele fez,
0: ele
1: cara?
0: Falou, já me ferrei muito com pensamentos intrusivos. KKKKK.
1: Só
0: já
1: isso?
0: Chamei minha atual pelo nome da ex. Aí, ó, tá vendo? Já o primeiro.
1: Mas eu posso falar? Isso é raro, hein? Mas acontece muito. Eu já chamei. Eu já fui chamado. Ô, tristeza,
0: Mix tudo.
1: Viu?
0: Mix.

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1: Pixel 6 e 16, Taylor Swift, The Fear of a Feeling. Eu não sou muito fã da Taylor Swift.
2: Eu acho ela sem sal também. Quer dizer...
1: Caco, a gente não pode dar opinião hoje, porque hoje o programa...
2: Ih, cara...
1: É pensamento intrusivo.
2: E, cara, você deixou o filtro lá
1: mas
2: embaixo.
1: Mas na boa, eu não acho graça nela.
2: Eu também não acho,
1: assim,
2: cara.
1: Ah, pelo amor de Deus.
2: Tem... Ah, para.
1: Mano, é o quê?
2: Sou mais Olivia Rodrigo. Não!
1: É Olivia Rodrigo, é a Sabrina Carpenter, eu também.
2: Ih, foi
1: nossa.
2: Mal, galera.
1: Cara,
2: Swifters.
1: Que delícia. Agora vamos fazer o seguinte.
2: Nossa, eu tô me sentindo mais leve.
1: Eu também. Eu acho que o pensamento intrusivo, galera, ai, que bom quando ele sai. Cara. Aquele pensamento, fala, não vou falar não, porque eu não quero magoar. Vamos falar desse pensamento
2: quero
1: hoje?
2: Quero magoar, já magoando.
1: Já magoando. Arroba mixando na mix, Giza apontou. Oh, inclusive, gente, pensamento intrusivo aqui, hein? Vamos na boa aí, cara. Vamos trocar ideia.
2: É, não.
1: Custa posso... nada seguir a gente no arroba Mix Tudo na Mix, né, mano? Na boa, você que escuta o programa.
2: Pode falar?
1: Pode falar, cara.
2: Eu tô indignados, cara.
1: O quê?
2: Tô indignados. Porque a gente começou o programa, não subiu um inscrito,
1: não,
2: cara. Isso é sacanagem com a gente, cara.
1: Olha, eu queria um pensamento intrusivo. De verdade, eu quero a verdade. Entra na live agora, youtube.com/mixtudonamix. Me veja pela primeira vez e eu quero a sua opinião sobre mim. Assim, mas eu quero sem filtro.
2: Na lata.
1: É feia, eu imaginava a Giza de tal. Eu quero a verdade. E o Caco também, eu duvido.
2: Eu estendo a mim esse convite.
1: É isso. Entra na live agora, youtube.com.
2: A vocês, me dá uma gulgada.
1: /mixtudonamix. A primeira percepção que vocês tiverem em mim e do Caco, por favor, falem.
2: É.
1: Sabe por quê? Porque todo mundo fala assim, ah, vocês são mó legal. Ah, eu imaginava assim, todo mundo polido. Hoje eu quero sem filtro na live. Entra aí, já se inscreve no canal. E eu tô aqui, ó. Eu vou assumir a bronca, entendeu? A Giza é zoada. Pode mandar.
2: Ah, então quer dizer que você abriu
1: agora
2: o canal da
1: Agora, se falar que eu sou gata também, eu vou ficar feliz. Que é intrusivo, é o verdadeiro, entendeu?
2: Você joga o biscoito.
1: É,
2: entendeu? Mas então a gente abriu o canal pra galera dar uma fritada na gente?
1: Não, eu quero só pensamentos reais, sem filtro.
2: Sem filtro?
1: Na hora que você chegar, vê eu e vê o Caco, fala a verdade.
2: Não, pá, que calma,
1: eu quero verdade.
2: Tem um pouco de, né, desse.
1: Não,
2: aí.
1: Eu tô aberta. Você também tá. Tem que estar, gato.
2: Não, mas tem
1: pensamentos
2: tem
1: intrusivos.
2: Coisa que eu não vou admitir.
1: Ah, não vamos brigar com ninguém. Então entra na live enquanto isso. Giza, você tem um sorriso lindo. Vou passar o resto do programa sorrindo. Ô, Diogo, é real, né? É real, né, cara? Porque hoje é sem filtro na live,
2: e
1: tá?
2: O meu sorriso, Diogo? Qual que é? Não viu, não?
1: Ah lá, a Lorena falou que pensava que eu era loira. Entra aí na live, vai se inscrevendo. Enquanto isso, tem pensamentos intrusivos aqui no arroba Mixtudonamix. Vai, vamos ver.
3: Vai. Salve, galera da Mix. Ivan, que motorista de aplicativo. Cara, uma vez na minha vida eu tive um pensamento intrusivo que eu não consegui controlar. Era moleque, tava na frente da loja de calçado, junto com a minha mãe e minha irmã. E do nadão, me veio aquele pensamento assim, dá um rodo na sua mãe.
2: Que irmão?
1: Que?
2: Nada, que irmão?
3: Meu amigo.
1: Não.
3: Eu dei o rodo, eu segurei ela, porque eu sempre fui maior que ela, né? Minha mãe é um pequenininha de 1,40. Mas rapaz, eu segurei ela, mas minha mãe ria tanto, mas ria tanto. E depois eu fico com tanta vergonha, eu pedi acho que um mês de desculpa pra ela e ela dando risada na minha cara. Mas esse aí eu não consegui segurar não. Eu passei o outro na véia e já segurei nas costas dela assim pra ela não cair.
1: Nossa.
3: Mas até hoje eu falo, que peste que aconteceu comigo aquele dia que eu não entendi nada.
2: Olha, eu tenho certeza que depois desse relato que você acabou de dar aqui em Rede Nacional... O cara lá de baixo, eu tô falando lá de baixo mesmo.
1: Caco, cuidado com o que você vai falar.
2: Calma.
1: Filtra.
2: Não, vou filtrar.
1: Não, filtra não, hoje tá rindo, né, Yas?
2: Tá
1: a galera
2: rindo,
1: tá
2: mas
1: acabando
2: você já sabe
1: o
2: que eu vou
1: live.
2: Falar, né? O cara lá de baixo abriu o caderninho, olhou pra cima e falou, aham, anotado.
1: Anotado.
2: A hora que você chegar aqui embaixo, a gente conversa.
1: Gente, falando de pensamentos intrusivos, fiz um desafio pra galera entrar na live, dobrou. Você vê como que a galera... Falei, vem me ver, viu, Caco? E fala a verdade, se a gente... Como que a gente é? Porque hoje o pensamento é intrusivo, né?
2: É.
1: Mano, me chamaram de morcega na
2: que
1: live.
2: Que morcega, mano? Cara. Qual que é?
1: Olheira, mas... né, Caco? Aqui, ó, parece que eu tô de óculos de sol.
2: Você não tá com olho. Na verdade, você sabe que daqui eu não enxergo muito bem. Então, pra mim, você é sempre um borrão. Falei!
1: Então...
2: Eu não enxergo direito.
1: Ah, é, Caco?
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9: SP1, uma geral no trânsito de São Paulo.
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11: Olha, o túnel Maria Maluf segue lento, viu? 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

0: de volta com o É da Sua Conta. Eu não vou hoje pôr filtro em nada. 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Desculpa, falei. Hoje é sobre pensamento intrusivo. Eu também vou falar que ele tem as melhores vantagens. Desculpa, falei. Só que tem uma galera, já vou falar aqui pra Fabi, que o tempo passa, e vou ser sincera, porque hoje eu vou falar a verdade. O tempo passa pra umas pessoas e aí muita coisa boa acontece. Mas tem gente que o tempo passa, ah, mano. Não, o tempo pra você não passou, atropelou. Quantas vezes a gente olha pra aquela pessoa e fala, mano, tá doido, hein? Essa pessoa tá, ó.
1: Você entrou na máquina do tempo muito, pra frente, né?
0: Exato. Aí tem uma galera que era a galera mais da hora na escola, né? Os metidinhos e tal, que tinha dinheiro. Você vai hoje ver, não tem mais nada. Não poupou dinheiro, o tempo passou, o dinheiro foi tudo pro ralo. Não tem nem roupa nova pra usar. Fabi, vamos dar dica pra esse povo.
1: Calma, Gisa, calma.
2: Vários pensamentos de uma vez, inclusive, chegaram.
0: Mas vamos ajudar esse povo que perdeu não só o juiz, mas perdeu o dinheiro também, Fabi. Fala a verdade.
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2: 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Quando você para olhar, geralmente você está gastando com coisa que você não está usando. Quando você vai olhar, tem coisa lá que não precisava, né? Tá pagando. Assinatura de streaming é um bom exemplo, viu?
0: Ah, então vou aproveitar. Hoje é pensamento intrusivo. Ó, você aí que tá fazendo coleção de boleto. 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É álbum de figurinha da Copa, rapaz. 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
0: 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Hoje eu tô assim, tá, Fabi? Não tem jeito mais de ficar sem o E da sua conta.
2: Beijo, gente.
0: Beijo, boa semana, Fabi.
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0: Ô, Caco, antes de ir pra música, eu vou quebrar aqui também. Hoje o programa é nosso. A gente fala o que a gente quer na hora que a gente quer, do jeito que a gente quer, não é?
1: Então bora, mano.
0: Você viu que o nosso convidado tá no estúdio, né?
1: Tá no estúdio.
0: E o nome dele é Souza, só que com S. O meu é com Z, né?
1: Uh-huh.
0: Provavelmente ele é mais bonito que eu, né?
1: Não.
0: Olha pra ele. Nossa,
1: não.
0: Ele é muito gato, cara.
1: Não, ele é gato.
0: Ele é muito,
1: ele é muito gato.
0: A voz dele é muito melhor que a nossa, Caco.
1: Olha.
0: Vamos perder o emprego,
1: eita,
0: Caco. E sabe uma coisa?
1: Eu sei não.
0: Ele é humorista, Caco.
1: Ixi, mano.
4: Agora, se é engraçado, não sabemos.
0: Mas queremos opinião agora na live. Você quer saber quem é o nosso convidado? Eu vou tocar uma música. É tempo suficiente pra você colar na live e falar se ele é mais bonito que eu. Duvido. Ó, minha barba é muito mais bonita que a dele, gente. Pelo amor de Deus, esse bigode
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0: que eu deixei
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0: Aqui, ó.

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1: Mix são 6h34, Black Eyed Peas e Justin Timberlake. Inclusive, o nosso convidado parece o Justin Timberlake,
2: parece,
1: né?
2: Parece, né?
1: Cara, parece. Ele parece muito o Justin Timberlake.
2: Oh,
1: Gui Souza. Gui Souza Timberlake, seja muito bem-vindo.
3: Muito obrigado, gente. Olha, do nada já estou numa rádio e começa a subir em mim uma voz de locutor. E você está na Rádio Mix. Agora são 6h34. Fica agora com a nossa música pra você refletir. A música aí com Lecha, Sapequinha tem poder.
1: Sapequinha mostra esse poder. Vai novinha.
2: Gente,
1: não toca, Lecha. Aqui na rádio.
2: Calma.
1: Meu Deus, o diretor vai ligar.
2: Peraí. Eu tô vendo aqui pensamentos intrusivos sendo despejados em cadeia.
1: Mas claro, Caco, a gente tá recebendo aqui hoje ele que é humorista. Inclusive o Gui, ele já foi roteirista do programa Lady Night. Imagina escrever um roteiro pra Tata Werneck, que ela é o próprio pensamento intruso em pessoa. E depois vê o nome dela, né, Gui?
3: Exatamente.
1: Que
3: é uma grande
1: desafio,
3: loucura.
1: Né?
3: Foi um desafio. Eu era muito fã da Tata, né? Então quando eu trabalhei com ela foi uma coisa muito única. Então foi muito especial, assim. Foi desafiador e muito legal também. Já trabalhei muitas coisas, né? Porque eu sou roteirista, então já passei por muitas outras pessoas. Passei também pelo Luciano Huck. Um dos pensamentos intrusivos meus quando entrava no programa ao vivo
1: era... verdade.
3: Tipo assim, cara, tá ao vivo. E se eu correr e dar uma rasteira agora no Luciano? O que é que aconteceria?
1: Ele é agressivo, Gui, né? Desde a live. Cara, ele quer jogar o cachorro, ele quer dar uma rasteira. Fala a verdade, Gui. A primeira vez, antes de ver o Luciano Huck, passou pela tua cabeça, tipo, mano, será que o nariz dele é tão grande quanto na TV?
3: Cara, o problema é, a gente nunca sabe se a gente vai falar a merda ou não, né?
1: É,
3: problema,
1: exato.
3: Não. Eu já entrevistei uma pessoa que é uma cantora de funk, que se chama Começo com Lud e Termina com Mila.
1: Ludmilla.
3: Que quando eu fui entrevistar ela, eu perguntei pra ela sobre a música dela. E ela tava lançando aquela música, é hoje e tal. Eu achei super legal. E quando eu fui elogiar a música, eu falei assim, cara, essa música é muito boa. Eu tô viciado nessa merda.
2: Mas ela entendeu. É que assim, o palavrão, eu acredito que tem alguns momentos que você coloca ele como adjunto adverbial de intensidade.
1: Exato.
3: Porque, ó, professor Pasquale.
2: É tipo assim, a pessoa chega assim e fala, pô, Caco, você tá legal? Pode perguntar.
3: Ô, Caco, tu tá legal?
2: Cara, eu tô muito bem. Agora a pergunta é de novo.
3: Caco, tu tá legal?
2: Eu tô bem, paca! Tem algo acima disso?
1: É só uma intenção,
2: não,
1: cara.
2: Não tem. Então você colocou uma intensidade e falou, mano, isso aqui é, mano, explosivo, é muito bom. Ela entendeu, pode ser.
1: E eu acho que o humorista, principalmente você, né, que trabalha com humor, eu acho que o humorista que consegue deixar os pensamentos intrusivos simplesmente saírem, meu Deus, eu acho que são os melhores, sabia? Porque o humor é isso, né? É o que a gente não consegue filtrar. Que a sociedade julga errado, não é?
3: Exatamente. E eu tenho um propósito que é da gente nunca se levar tão a sério.
1: É, né?
3: Da gente, na verdade, zoar com a gente mesmo. E tá tudo bem. Porque, no fundo, se a gente não se leva a sério, não fica todo mundo muito melhor?
1: Exato.
2: Com certeza.
1: Porque é a parte engraçada da vida.
3: É.
1: Fala de pensamento intrusivo, tem um áudio. Vamos ouvir, Gui. Você vai reagir com a gente, tá?
3: Tá bom.
1: Bora. Peraí, só um momento, tá? Porque o cabo tá fora. Acontece, né, gente?
4: Boa noite, Caco. É o Thiago aqui de Ponta Grossa, Paraná.
1: É de Ponta Grossa, o cabo tava fora.
4: Uma história que, na verdade, nem é minha, mas acho que foi uma das situações mais constrangedoras da minha vida.
1: O quê?
4: Eu trabalhava no supermercado. Vamos supor que o nome do supermercado seja promoção, para não expor o supermercado também. E um colega nosso foi desligado do supermercado. E ele era um ambiente bem tóxico, assim, para trabalhar. E aí, no dia que ele foi desligado, nós estávamos perto do RH, passou o gerente, o chefe, né? Era quem mandava em todo o supermercado. Aí ele falou para nós, ah, fiquem aí que vocês vão ver o que eu vou fazer. Aí nós tínhamos um mural ali na área de refeição. Sempre tinha uma frase motivacional. Ele falou, olha, falou pro chefe. Ele falou, olha, eu acabei de ser desligado da empresa, mas eu sempre tive um sonho que foi colocar uma frase ali naquele mural. Eu posso dizer a frase pro senhor para colocar ali? Aí o gerente falou, sim, claro. Ele falou, promoção, tu és belo, como igual eu nunca vi. Se um lugar no mundo tem escravo, esse lugar é aqui. Aí o dono ficou todo revoltado, assim, tentou chamar um segurança no rádio, mas ia fazer o quê, né? Como é que ia tirar o cara à força de lá? Mas isso acho que foi um pensamento intrusivo, com certeza, que meu amigo fez lá.
1: Meu Deus do céu, cara.
2: Eu acho que nessa hora o RH vai ter bons motivos pra bater um papo.
1: E isso a Mix não mostra, né? Mostra assim. Mostra. Ele fez o quadro, isso a Globo não mostra, viu, Gui?
3: É verdade.
2: E o que que a Globo não mostra, Gui?
1: Cara... Não, pra música, vamos pra música, não conta. Só na live.

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1: Nossa, cara, com a Dua Lipa é uma... Nossa, quase que eu falei uma... um pensamento.
2: A Dua Linda, quer dizer, é Dua, Dua Lipa. Linda,
1: é Dua Lipa, porque Dua. Porque duas vezes linda.
2: É double linda.
1: Double linda.
2: Entendo. Calma,
1: gente. Quase que eu falei outra coisa.
2: Não, pelo amor.
1: O intervalo.
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2: O Caco, chegou uma mensagem aqui pro nosso convidado, pro Gui Souza, humorista, roteirista, Ginástica do Leste, mandou o seguinte: ô Gui, desculpa aí, cara, a parte do bigode, só de saber que você é o criador do Isso a Globo Não Mostra, eu vou tirar meu chapéu pra você, chapéu de novo, roupa, cueca,
3: e vamos lá pra minha casa.
2: Exato.
3: E lá a gente faz várias coisas intrusivas.
2: Sem chapéu, sem roupa, né?
3: É isso aí.
2: E usando muito da ginástica, entendeu?
3: E a Globo não mostra.
2: Não, a gente não, a Mix não mostra, a Globo não mostra. Gente, a gente tava aqui falando na live com o Gui sobre pensamentos intrusivos, que tem a ver com a peça dele. Antes da gente aprofundar, porque é um universo muito louco, porque o nome da peça, Caco, é Gui e Seus Demônios. Pensa, mano, que doideira.
3: Você tem mais de um? Eu tenho muito mais de um. E é isso que a peça fala, que não é só os pensamentos intrusivos. Tem a autocrítica, tem o medo, tem a insegurança, tem muitas coisas. Todos nós somos inseguros, né?
4: Sim.
3: Alguém aqui se define, eu sou seguro?
2: Não.
4: Não.
2: Eu sou muito seguro. Tem gente que eu juro, Gui, eu olho no espelho e falo, meu Deus do céu, cara. Peguei fogo e apagar com tamanco, sabe? Na boa. Não, tem dia, na boa.
3: Ô, Gisa,
2: eu juro. Não é um pensamento. Mas não é um pensamento intrusivo. Você olhar e falar, mano, é minha sobrancelha, mano, que situação. O meu olho tá torto.
3: E tu não tem outra voz que fica assim, não, você tá pirando.
2: É, aí eu falo, não, Gisa, você cala a boquinha. Cala a boquinha que tá ótimo. Aí eu penso, gente, mas ontem eu acho que eu tava melhor. Aí começa essas piras.
4: Você acredita em reencarnação, né?
2: Eu acredito.
4: Então cuidado.
2: Por quê?
4: Porque na próxima vez você fala, ah, você achou que você tava feia agora? Mano, agora você vai ver que você vai ficar saindo feia.
2: Vocês, tem uma amiga minha que ela falava muito isso. Ela falava assim, mano, eu vou aproveitar muito essa vida, porque eu não sei se na outra encarnação eu vou nascer gata desse jeito.
3: Eia!
2: Tem até medo que ela já fez. Gui, vamos de áudio.
4: Adoro
2: nunca.
4: Gente humilde assim.
2: Vamos lá, que tem áudio aqui.
5: Oi, Caco.
3: Olá.
5: Meu nome é Kátia, eu vou contar a história do meu irmão. Ele é daquele tipo super sincero, que não gosta de mentir nunca. E ele gostava de sair com mulheres mais velhas, né? Ele tinha uns 26 e saía com uma mulher de 40.
3: Sugar baby.
5: E aí os dois saíram, tava lá, e ele olhou pra ela e falou assim, todo apaixonado: nossa, você é linda. E aí ela falou assim, ah, mas peito caído, bunda caída,
2: ai,
5: né? E ele, normal, porque você é velha.
4: Mano.
2: Pesou
4: mano,
2: o clima.
4: Mano.
2: O que faz quando é assim? Porque a tua peça é basicamente essa autocrítica. Só que assim, uma autocrítica, beleza. Agora e quando o outro fala, né?
3: É quando a crítica vem do outro, né?
2: Não, eu tava falando, eu peguei fogo e apagaram com tamanco. Mas vai alguém me falar isso, eu ia ficar muito mal.
3: Eu ia socar essa pessoa.
4: Então. Cara, mas se você tá falando isso, é porque provavelmente você quer um biscoito.
2: Não, cara, eu tava acabado.
4: Você
2: tem
4: tava
2: dia que
4: assim?
2: Vou, e tipo, tem não, dia que a gente não tá muito bem, né?
4: Tem dia que a noite é
2: tem dia
4: jeito.
2: Que eu vou te falar. Ô Gui, nessa peça sua aí sobre os demônios, a gente sabe que nós temos também muitos demônios dentro da gente. Eu tô aqui fazendo falando um exemplo, né, que já aconteceu comigo, mas acontece com você, acontece com o Caco, acontece com todo mundo. Essa autocrítica insana, que ao mesmo tempo tem ali, né, o diabinho e o anjinho do lado, assim, né? E você pensou nessa peça justamente pra ajudar essas pessoas? Como é que foi?
3: É, porque às vezes, essa autocrítica que a gente tem na cabeça, ela é ruim, mas às vezes ela também nos ajuda a não pagar alguns micos.
2: Essa é verdade,
3: entende?
2: É.
3: Ajuda a gente. Só que a gente também tem que controlar ela, porque às vezes a minha, por exemplo, me faz eu sentir como se fosse Fiuk fazendo rap, entende? Então ela me bota muito pra baixo, e daí eu fico meio pra baixo mesmo. Então tem que pensar nos, nas outras vozes que fica assim, calma lá, não é tão assim, fica mais de boa, relaxa. Enquanto isso, os outros ficam pensando, meu Deus, a tua carreira tá acabando. Nossa. Meu Deus, você tem conta pra pagar. Entende? Parece que é vários demônios mesmo dentro da nossa cabeça que ficam gritando e se a gente não controla eles, a gente...
4: Eles controlam vocês.
2: É,
4: controlam
2: a vocês. Minha amiga fala que a gente tem uma feira na cabeça. E tem hora que chega a xepa, que a gente não aguenta. São tantas vozes falando tanta coisa que a gente não sabe mais nem o que pensar, quem a gente é. E a sua peça fala basicamente sobre isso? O que mais que a gente pode esperar?
3: É, porque eu vou, na verdade, a peça vai falando sobre o início da consciência, do porquê a consciência existe, porquê essas vozes existem. E vai chegando que essas vozes têm muito, são muito ligadas a traumas que a gente tem. Uhum. Então ele vai aprofundando também da onde essas vozes vêm, porque elas existem e como a gente aprende a lidar com elas. Sabe? Porque é isso, né? No fundo, é muita coisa dentro da nossa cabeça. Sim. A gente tem que saber lidar quem ouve, quem não ouve. Se a gente segue o nosso caminho, se a gente tá seguindo ou não. E na terapia, fala muito sobre a gente olhar de fora como se a gente fosse um juiz. E os outros fossem só... As outras vozes só estão opinando sobre a sua vida. Agora, se você parte da opinião delas ou não, é você que decide. Você Entendi. Não pode deixar que as vozes... né, tome controle de você, porque senão você vai deixar de ser quem é você.
2: Cara, é muito louco, porque já explodiu a minha mente. A galera, vou ter que fazer o que a galera tá pedindo.
4: O quê?
2: Tão pedindo pra tocar a música do... um rap do Fiuk.
3: Ah,
2: tô brincando, tô brincando.
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1: Ô, Caco, imagina fazer uma peça.
2: Imagina.
1: Com IA.
2: Imagina que...
1: Mas é arte.
2: É arte,
1: arte,
2: né?
1: Não combina com IA.
2: Às vezes, se você usar direito, pode ser.
1: IA combina
2: sim.
1: Com arte, Gui? Conta pra gente como que você decidiu colocar IA na sua peça, Gui, eu, seus demônios.
3: Eu venho trabalhando com o Mojo já tem muito tempo. A tecnologia sempre me ajudou a alcançar algumas coisas que eu não conseguia, né? Porque eu não sou herdeiro, infelizmente, tive que correr atrás do meu. Então, eu comecei a usar a tecnologia pra me ajudar em algumas coisas. Eu fui percebendo que a tecnologia realmente ajudava. E daí, quando chegou a IA, eu comecei a surfar nessa onda de tentar entender como que era, ela era. E eu cheguei num lugar de meio híbrido. Porque a arte é isso, né? Você chega num lugar meio híbrido, que é seu, e você pede pra IA fazer o restante. Mas quando a gente fala sobre IA, a gente acha que a IA entrega pronto. A IA não entrega nada pronto pra ninguém. Ela é uma ferramenta, né? A gente
1: ela entrega pra quem não gosta de trabalhar e ela entrega pra quem não é artista. Agora, pra quem é bom no que faz, ela não consegue entregar mesmo, não.
3: Exato. E na minha peça, eu tenho trazido muita tecnologia, assim como eu sempre trouxe nos meus trabalhos. E pra quem for assistir, vai ter muito essa imersão mesmo. E vai ter uma parte tecnológica muito legal, onde o próprio público vai participar.
1: Ah, é?
3: O que é mais interessante
1: fala
3: ainda.
1: Pra gente, vai.
3: Isso, só um quem for assistir.
1: Não, Gui.
3: É uma coisa bem maneira.
1: Em conta, São Paulo, conta. O Gui, você tá pra São Paulo e pro Brasil agora. Pensa. Convença a galera desse Brasil a pegar um avião, a pegar um carro, a pegar um ônibus, a pegar qualquer um cavalo, um jegue, qualquer coisa pra colar na sua peça.
3: Menina, e agora?
1: Porque agora eu fiquei muito curiosa.
3: Vou fazer um sorteio, hein, galera.
1: Aquela, vamos lá no Brasil. É porque, vai.
3: Não, olha só. De fato, é uma peça que fala muito sobre os nossos demônios da nossa cabeça, de uma forma leve, sabe? Fala sobre os nossos traumas também, que a gente tem que levar pra frente, né? Não deixar os nossos traumas com os outros. Então, mas a gente fala tudo isso de uma maneira muito tranquila.
1: Do humor.
3: Do humor, exato, que o humor permite. E a inteligência artificial e a tecnologia tá muito envolvida nesse projeto, porque a gente no Teatro YouTube tem um telão. E a gente vai aproveitar muito desse telão e também vai aproveitar a câmera para dar luz à plateia.
1: Ó, que legal.
3: Então, a plateia vai estar sendo filmada e coisas ali acontecerão com essa plateia sendo filmada assistindo esse espetáculo.
2: A partir daí, o que tem que fazer? Tem que comprar o ingresso.
3: Tem que comprar o ingresso.
1: Tem
3: por quê? O que eu quero dizer é que se os olhos estão apontados para mim, eles também estarão apontados para você.
1: Todo mundo vai brilhar nessa peça.
3: Está preparado para o

0: Pô, poxa, moça, mano, a gente quer muito a sua aprovação.
1: A gente já não é seguro, emprego, entendeu? Cara, vai dar gatilho, cara.
2: Ô, Gui, mas você fez uns experimentos com vídeo, isso, pro YouTube, né? E foi aí que bombou e veio a peça?
0: Então, ó, foi a partir de um pensamento intrusivo. Eu já tive um pensamento intrusivo de... E se eu fizer os meus amigos acreditarem na invasão alienígena? Tive esse pensamento e fiz isso acontecer.
2: Não, não é possível.
0: Juro. Foi um, eu trabalhei uma parada de 6 meses. Peguei com inteligência artificial, fiz um plantão fake da Globo. Botava na frente da novela, assim, botava a novela ao vivo. E daí caía no plantão e vinha os repórteres falando. Agora vocês vão ver as... daí falava, né, que estamos recebendo a chegada de um planeta, de um invasor de um planeta vizinho. E daí os meus amigos tudo assistindo, acreditando real.
2: Isso no bastidor lá. Ou não?
0: Eu filmei tudo, né? Tá não, tudo gravado.
2: Não, mas eu digo assim, você fez com a galera interna, né? Não, não só na Globo.
0: Não, interna.
2: Ah, tá.
0: Interna.
2: Mas você fez tão perfeito que a galera achou que tava assistindo a Globo.
0: Sim! Porque mano! Eu pegava o capítulo do dia. Meu eu pegava Deus. E botava num pendrive.
2: O povo acreditou.
0: E daí no meio eu botava o plantão da Globo. No meio do pendrive.
2: E o povo parou pra assistir.
0: Teve gente que chorou, teve gente que agradeceu. A minha sogra falou, ainda bem que eles chegaram, agradecendo.
1: Me presta esse pendrive, porque a Lúcia tá pedindo toda hora pra eles chegarem aqui na Terra e não chegaram ainda.
2: Mas seria uma boa, né?
0: Foi uma experiência maravilhosa. Aí foi a primeira vez que o meu pensamento intrusivo deu bom.
2: Aí você falou, peraí que isso dá pra fazer muita coisa.
0: Dá pra fazer muita coisa.
2: E aí você fez a peça também, além de vídeos também, né, nas redes sociais.
0: É, o meu trabalho é isso, né? Eu vou tendo ideia, vou jogando pro ar. O Gui e Seus Demônios já é um projeto muito antigo que eu venho desenvolvendo nas redes sociais. E agora ele tá indo pro espetáculo teatro YouTube com essa mesma proposta de mostrar pras pessoas que a gente tem essa voz, sim, que nos sabota, que nos coloca pra baixo. Tem a voz da sabedoria, sim. Tem todas as vozes ali dentro da nossa cabeça. E como a gente lida com elas?
1: É uma questão.
0: É uma questão.
2: Mas você pode descobrir bastante coisa com o Gui Souza. E é Souza com S, da turma da galera, assim, que é boa da arte, entendeu? Porque o meu é com Z, né, cara? Como
1: ah, vocês são shows, mano.
2: Parece uma letra.
1: Vocês são Souza.
2: Ó, parece ser uma letra só, mas faz diferença.
1: Você tá mostrando o dedo meio pra mim?
2: Foi mal, Caco.
1: Ah, é porque eu não enxergo direito.
2: Geralmente
1: era o indicador, né?
2: Mas hoje foi esse, foi mal. Cara, por que esse dedo tá assim?
1: O que aconteceu?
2: Não, gente, hoje tá demais.
1: Não, gente, é sério. Do nada ela foi apontar pra mim com o dedo meio. O que foi?
2: Que isso, cara?
1: Você tava querendo fazer isso já faz um tempo.
2: Não, cara. Eu juro que não.
1: Por
2: mas
1: favor,
2: que...
1: não briguem.
2: Isso aí, põe ordem na casa. Vamos lá, trazer vamos. Aqui as datas em São Paulo, no
0: ai,
2: teatro. Passa pra gente, você tem aqui as datas, que eu também tenho, ó. Eu tenho aqui 27 de agosto, né?
0: Isso, dia 27 de agosto, dia 3, 10 e 24 de setembro.
2: Ou seja, a galera pode adquirir os convites onde vai acontecer.
0: Vocês podem no meu Instagram, @gui, é bem simples, é Gui, ou Gui Souza com S, você já vai encontrar. Lá no link da Bill tem. E também no Eventim, que você pode comprar lá direto.
2: E vai acontecer no teatro YouTube? Como é que é isso?
0: É porque era na sala, antiga sala Eva Hertz, né?
2: Uh-huh.
0: E agora o teatro YouTube tá com parceria com eles.
2: Ah, tá.
0: E daí se chama teatro YouTube agora.
2: Que chique. Uhum. Diferente,
1: chique, né?
2: Eu tô assim, gente, como assim, né? É isso aí, galera. Essa é a arte, né? Inovação e muita coisa boa pra gente poder descobrir ainda nesse mundo. Mas pra isso a gente precisa ir. Então, todo mundo colando na peça do Gui Souza. Vou repetir aqui as datas. Dia 27 de agosto. Isso tudo em São Paulo, tá, Brasil? 27 de agosto, 3, 10 e 24 de setembro. Pensa em rodar o Brasil, Gui.
0: Ah, eu quero muito.
2: Atenção,
0: seria tão legal.
2: Você.
0: Seria tão legal.
2: Tamo aqui no Brasil inteiro. Ó, galera, todo mundo contratando o Gui Souza pra levar essa peça aí pro estado, tá?
1: Mas posso falar cansa? Não, não devia ter falado.
2: Ô,
1: é porque eu já rodei muito o Brasil.
0: Cansa
2: muito.
0: Muito
2: rodado.
0: Mas eu não vou cansar.
1: É isso.
0: Eu não vou cansar.
1: É isso.
2: Ok, é só rodar com óleo. Roda com óleo. Roda com óleo que não tem erro, entendeu? Então é isso, galera. Todo mundo assistindo a peça do Gui Souza, Gui e Seus Demônios. Vai começar em São Paulo, mas depois ele quer rodar o Brasil. Você que tá aí ouvindo, leva a peça pra sua cidade, pro seu estado, porque esse tipo de coisa precisa existir pra gente. Porque a gente precisa pensar, né, Gui? A gente precisa raciocinar e muita gente não tem condição de fazer terapia.
0: E o
2: isso
0: teatro
2: ajuda muito.
0: O teatro é o único lugar hoje que não tem algoritmo. Ou seja, que não entrega nada pra você. Você que vai buscar ele. Então busque no teatro pra você pensar coisas diferentes do que você pensa nas redes sociais.
2: Vai, sua mandada. Seu mandado. Ai, meu Deus.
1: Calma,
2: eu também
1: Gi.
2: Sou mandada e mandado. A gente tem que parar, gente, de seguir o algoritmo. A gente tem que escolher os nossos próprios conteúdos. Pra isso a gente precisa sair de casa, a gente precisa ler, a gente precisa seguir gente que realmente influencia a gente pra coisa boa. Precisa ouvir muito o Mixtudo. Precisa muito ir na peça do Gui Souza.
1: As coisas. Só coisa boa, né?
2: Poxa, Gui, obrigada, viu? Volta aqui um dia pra gente fazer um programa de humor mesmo, pra gente
0: pode
2: ficar
0: ser.
2: Trocando, trollando a galera. Vamos.
0: Pode ser, vamos lá. Vamos,
2: vamos
0: fazer.
2: Combinar isso, Iá. Você traz ele. A gente pega um tema muito louco, você vem ser um apresentador com a gente.
0: Ah, perfeito.
2: Demorou?
0: Vamos,
1: claro.
2: Então siga o Gui nas redes sociais.
0: Beijo, gente. Muito obrigado. Amei participar com vocês.
2: É isso. É Gui Souza com S. E siga o Caco também.

0: não, não me segue.
1: Ah,
0: assim, não.
1: As pessoas vão
0: dizer, não me segue. Não, não. Iker, não falei, desculpa, foi mal, não. Mas se você quiser me seguir, vai lá no arroba Caco Grandino, CA, seu Grandino no Instagram, TikTok. Mas vou te falar, tem uma pessoa melhor pra você seguir.
1: Fala a verdade, cara.
0: É, vamos falar a verdade.
1: Não, cara. É, arroba Mix Tudo na Mix, né?
0: Não, não, arroba Giza.on.
1: Ah, duvido você me seguir. Eu tô lá online, Giza.on. E é com S, ó, que coisa boa. É. Gol Gui Souza com S. É Giza, G-I-S-A.on. E claro, gente, obrigada a todo mundo que colou no YouTube, se inscreveu aqui no nosso canal. A gente acabou de chegar no YouTube, ganhamos um canal só nosso. Então faz diferença demais vocês colarem com a gente, trocar ideia, resenhar, mandar perguntas e fazer parte da família Mix Tudo. Amanhã a gente tá de volta?
0: Amanhã a gente tá de
1: Quem falou? Eu não falo.
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4: Cuidado com o caminho da Guarapiranga. Você que segue no sentido do bairro, já vem com lentidão da Ponta do Socorro até o acesso agora a M Banheirinho. Tudo isso por excesso de veículos, mas no sentido do centro, aí você tem um cenário diferente. Trânsito fluindo muito bem, tanto pela Guarapiranga quanto pela Ponte Socorro, até mesmo a Vitor Manzini tem um trânsito livre para você seguir na noite de hoje. 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

0: Mix, agora são 7h38, aquela homenagem nota 1 milhão que o Jota Quest fez pro síndico do Brasil. Tim Maia, acenda o farol no melhor mix do Brasil. Uma ótima semana pra você que parou aqui. A gente merece ter uma boa semana, né? Bom, já começa pela programação da Mix, feita especialmente pra você sempre dar aquela amenizada, cantar junto. E daqui a pouquinho, às 8 da noite, deixa eu te contar, tem o Pede no Zap. Que som é esse que não sai da tua cabeça, que você quer colocar aqui na programação da Mix? Conta numa mensagem de voz. Nessa mensagem eu preciso saber quem é você, de onde você tá ouvindo a Mix e esse som bacana pra começar bem a semana. Zap da Mix, facinho demais. Já tem aí na agenda do celular? Obrigado pela consideração. É o 11 983 408 mil. Anota na agenda se você não tem esse número, abre muitos caminhos. 11 983 408 mil. Manda sua mensagem de voz, daqui a pouquinho às 8 começa o Pede no Zap, tá bom? 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Só mandar o seu nome completo mais a hashtag KitMix pro Zap da Mix. Pronto. Quem sabe daqui a pouquinho eu falo o teu nome e já começa bem a semana ganhando presente. 11 983 408 mil. Agora é contigo, brilha.
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0: ouvi dizer que daqui a pouquinho começa o Pede no Zap. Então já coloca o teu som aqui na programação, manda um zap pra gente dizendo o teu nome, de onde você tá ouvindo a Mix, e esse som pra começar bem a semana pro 11 983 408 mil. Aliás, tava valendo pelo Zap da Mix um kit com copo squeeze da hora. Esses presentes já são seus. Isaías Silva, final do telefone 6613. Oi, Isaías, parabéns. Nossa promoção Nota 1 milhão vai entrar em contato contigo.
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0: Opa! Atenção, hein? O filme Se Eu Fosse Você 3 teve a estreia adiada nos cinemas. A comédia, que inicialmente era para chegar das telonas no mês passado, no mês de junho, ganhou uma nova data de lançamento. E agora é para valer. Se Eu Fosse Você 3 chegará aos cinemas dia 8 de outubro. Deixa eu lembrar que esse filme traz de volta a Glória Pires e o Tony Ramos nos papéis de Helena e Cláudio. Um casal que, depois de uma discussão, troca de corpos, causando a maior confusão. Já pensou se isso acontece com a gente, de verdade? Ó, que louco. Bom, dessa vez, a história vai dar um salto de 20 anos e isso vai acontecer com a filha deles, vivida pela Cléo Pires. Quer saber mais sobre a franquia Se Eu Fosse Você? Tá no nosso site. Nossa casa na internet é radiomixfm.com.br.
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3: Uma ótima noite para você ligadinho aqui na Mix. Bora com mais informações do trânsito. A Avenida Cidade Jardim ainda tem um trânsito carregado. O que pode prejudicar mais tarde por ali é o caminho do túnel Max Pfeffer, que ficará fechado no sentido do bairro a partir das 11h30 da noite até as 4 horas da manhã de amanhã para serviços de manutenção. Faça o caminho por cima, evitando esse congestionamento, essa interdição. 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
5: Ora, programa feito por você, melhor ouvinte do Brasil. Boa semana que a gente merece, né? Manda ver aqui, faz o check-in no zap da Mix com uma mensagem de voz. 11 983 408 mil. Não esqueça de falar o teu nome, a gente precisa se conhecer. Também de onde você tá ouvindo a Mix e esse som pra fazer esse começo de semana bem melhor. Bora.
6: Boa noite, Rádio Mix. Boa. Tudo bem com vocês? Sou Reinaldo Poli aqui de Londrina, Paraná. Gostaria de ouvir Michael Jackson, Thriller. Ótima semana a todos.
5: Tô falando, já começa com o pé na porta, né?
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1: São 8h09 no melhor mix do Brasil. Você tá curtindo as músicas, né? Sim, são as músicas que estão chegando no zap. Todos os sons que você tá curtindo estão vindo pelo 11 983 408 mil. Então aproveita pra colocar o teu som aqui na programação da Mix. Sempre tem essa galera que participa, quer abraço também, né? É bom abraço, sabia? Já recebeu um hoje? Recebo o nosso. Marcos tá em Carapicuíba, o Darlen tá em Santarém, no Pará, e a Isabelle tá em Criciúma, Santa Catarina. É muita gente, é o Brasil inteiro. E você, tá por onde? Bora pedir uma música.
2: Boa noite, ó, Luciano, bairro Vila Mello, em Pinhais, Paraná. É, toca pra gente aí, pra gente ouvir aí, do Calvin Harris, qualquer um deles aí.
1: Boa.
2: Tô na escuta aqui, um abraço.
1: Agora!

0: Baile cantou bem devagarzinho, Bubbly.
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0: Bora lá fazer a festa. Ô Daniel, você tá em João Pessoa, na Paraíba. Obrigado pela sua boa companhia. Você também, Mariane, que está na cidade de Registro, sul do estado de São Paulo, quase divisa com o Paraná. O Alex tá em Itaquera. A Laura tá em Birité, em Minas Gerais. Essa galera já pediu música também, tá na fila aqui. Você não pediu ainda? Bota o teu som aqui. 11 983 408 mil. É contigo, mano.
2: Alô, Rádio Mix. Oi. Meu nome é Verônica, sou do Rio de Janeiro. Gostaria de estar ouvindo Ana Júlia. Boa. Beijo, valeu, Mix.
0: Valeu, Bê.

0: Milens.
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2: Olha o Drake apareceu por aqui porque pediram no zap da Mix. 11 983 408 mil. Já tem aí na agenda do celular? Brigadão pela consideração. Se ainda não, é facinho de decorar. Manda uma mensagem de voz pedindo um som. Daqui a pouquinho a gente toca, manda ver.
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4: 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E a Rádio Mix segue de olho nessa contagem regressiva pro Rock in Rio 2026. E um dos palcos do festival que sempre faz o maior sucesso é o palco Supernova. Esse palco tem como objetivo descobrir novos talentos e artistas que estão construindo a carreira. A ideia do Supernova é justamente revelar talentos diferentes em diferentes estilos musicais, que vão do rock, pop, rap até o funk. É sempre bom dar uma passadinha pelo palco Supernova para conferir as novidades. O Rock in Rio Brasil 2026 acontece nos dias 4, 5, 6 e 7 e ainda nos dias 11, 12 e 13 de setembro. É a Mix do Rock in Rio 2026.
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2: Programa feito por você, manda ver aqui no zap da Mix com aquela mensagem de voz. Não esqueça de falar o teu nome e de onde você tá ouvindo a Mix, beleza? 11 983 408 mil. Brilha.
4: Fala, galera da Rádio Mix.
2: E aí?
4: Aqui é o Matheus de São Paulo. Eu queria pedir a música What's Up do Fornon Blondes. Uma ótima noite a todos aí, um ótimo descanso.
2: Valeu, Matheus.
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0: é os Late Night Talk.
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0: E você quer curtir o quê? Que música é essa que não sai da sua cabeça? Que você quer colocar na programação? Não passa vontade. Manda ver na mensagem de voz pro 11 98340 8000. Boa noite, Guilherme. O Guilherme tá em Juiz de Fora, Minas Gerais. Leonardo, motorista por aplicativo, está em Londrina. Motoristas por aplicativo. Aos homens e às mulheres que estão ouvindo a Mix, que estão na rodagem, estão aí trabalhando. Obrigado pela carona sempre. Lavínia, tá em São José dos Campos. Ah, aliás, 5 estrelas pra todos vocês.
2: Boa noite, Rádio Mix. Boa. Que é o Michel do Lagoa da Prata, Minas Gerais. Toca pra nós aí, Neyo, Miss Independent.
0: Receba.
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0: uma casada, será que ela ainda tá curtindo a lua de mel? Ela pode, né, gente? Taylor Swift, Blank Space.
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0: É assim que funciona, você coloca a música preferida aqui de segunda a sexta a partir das 8 da noite. Eu vou estar aqui colocando suas músicas. Então pede, não passa vontade. 11 983 408 mil. Faz o show.
2: Que rádio é essa, Brasil? Opa! Aqui é Denilson de João Pessoa, na Paraíba. Eu queria ouvir uma música do Metallica. Oh. Um melhor mix do Brasil. Ah. Valeu.
0: Tô falando, ouvinte da Mix é diferenciado.
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1: Esperou, e aí tocou, e aí todo mundo fica feliz. Fazendo aí o check-out no programa de hoje, a Lola Yang, comece, adorou o programa? Vai ficar melhor se tocar sua música se não tocou hoje. Pediu? Beleza, tá na fila. Ainda não pediu? Não passe vontade. Já manda aquele áudio pro 11 983 408 mil. Não esqueça de falar o teu nome, tá? E de onde você tá ouvindo a Mix. Amanhã às 8 da noite, estarei aqui, não se atrase. 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